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2: Parem. Espera aí. 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Hã?

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2: Scatman John, Scatman de 1995, que coisa boa, né? Viajou aí, eu também curti demais. Daqui a pouco eu tô de volta com muito mais músicas e emoções no nosso Cultura Pop. Não saia daí.
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1: 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Ótima noite para você ligado na Cultura FM 90.7. Que bom ter a tua companhia aqui no nosso Cultura Pop, os seus embalos de sábado à noite. Eu sou o Carlos Matos, com a graça e a paz de Deus, feliz da vida sempre como sempre. Me segue aí no Insta, @ Carlos Matos Oficial, Matos com dois T's. Abraços a você que está em Cuiabá, Várzea Grande, na internet no culturafmcuiabá.com.br e também no nosso aplicativo Rádios Rede Gazeta. 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Direção geral do Dorileu Leal, artística do Lennon Francis, a programação é do Beto Silva e a produção do nosso Cultura Pop é do DJ Marcos Luiz. E a gente abre essa hora com Dance Tonight, de 1985, Duck Lake.

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2: Essa é do ano de 1993 com o Khan aqui no nosso Cultura Pop. E depois do intervalo, tô de volta com muito mais músicas, mais emoções nos seus embalos aqui com o melhor do nacional e

0: Internacional no Cultura Pop até a meia-noite. Sai daí não, é bem rapidinho, eu volto já já.
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1: 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Ótima noite pra você que tá aqui junto com a gente, é 90.7, vamos direto e reto a 1985. Oingo Boingo, Just Another Day.

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1: 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Cultura FM 90.7 e aqui de Key, High Tech Tree e Speed That Wheel na programação do ano de 1989. Depois do intervalo, eu tô de volta com muito mais aqui no nosso Cultura Pop.
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2: Boa noite para você que tá em Cuiabá, Várzea Grande, todo o entorno, amigos de perto, de longe, curtindo a gente pela internet, culturafmcuiabá.com.br e também pelo aplicativo Rádios Rede Gazeta. Deixa eu te fazer um convite, amanhã às 7 horas da manhã eu estarei lá no Parque das Águas, no segundo pedal da Cultura FM Parque das Águas. Você não pode perder de jeito nenhum, reúna com a galera aí, com os amigos, com a família, bora para essa atividade física logo cedinho, lá no Parque das Águas, tá? Tem presentes? Claro que tem. 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É o segundo pedal, Parque das Águas, Cultura FM. Venham curtir junto com a gente esse domingão logo cedinho e tem também um montão de flashbacks. Que coisa boa, né? Muito bem, bora continuar aqui com o nosso Cultura Pop lá do ano de 1985. Essa é maravilhosa. Kate Bush, Running Up That Hill.

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1: 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Lá do ano de 1984, no Cultura Pop, o Queen chegou para finalizar esse bloco com Radio Gaga. Eu volto já já, não saia daí.
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2: Cultura FM 90.7, a rádio oficial do Flashback, destravando memórias. Cultura Pop, o melhor do pop nacional e internacional. Bora ao ano de 1995 aqui no nosso Cultura Pop. Aumenta o volume. India House com Machiero.

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2: Aumentou o volume que eu sei e curtiu demais, não é mesmo? Júnior Mesquita, lá do ano de 1983, Blue Monday com New Order. Para finalizar esse bloco, eu volto já já.
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2: Muito boa noite pra você ligado na Cultura FM, a rádio que destrava sua memória afetiva o tempo todo. Eu sou o Carlos Matos, me dá uma moral, me segue aí no Insta, vai ser bem legal conversar com você por aqui também, tá? Carlos Matos Oficial, Matos com dois T's, me segue aí no Insta, beleza? Tudo de bom a você que tá em Cuiabá, Várzea Grande e todo em torno, amigos de perto, de longe, pela internet, culturafmcuiabá.com.br e no aplicativo Rádios Rede Gazeta. A direção geral de Dorileu Leal, artística é do Lenal Francis. A programação musical é do Beto Silva e a produção do nosso programa é do DJ Marcos Luiz. E a gente abre essa hora com Cure Gang. Aumenta!

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1: Cultura Pop. 90.7 Cultura FM, a rádio que destrava sua memória afetiva o tempo todo. Tafi com I Love My Radio, de 1985. Eu volto já já com muito mais aqui na noite de sábado no Cultura Pop.
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1: 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Essa é a rádio que destrava sua memória afetiva o tempo todo. Como é bom ter a tua companhia, tá? Obrigado mesmo pelo teu carinho, tanto em Cuiabá quanto em Várzea Grande. Amigos no trânsito, ligados aqui com a gente. Brigadão mesmo pela carona. Bora com mais um bloco do nosso Cultura Pop 1994. Por onde andavas você ao som de La Bouche, Sweet Dreams.

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2: Essa é a rádio que destrava sua memória afetiva o tempo todo. Viajou no tempo? A Ana Luísa Matos curtiu de montão. Minha filhota tá sempre ligada aqui no sábado à noite, curtindo aqui o Cultura Pop. Isso é muito legal. Beijos no teu coração, papai te ama, menina. Boogie Wonderland, Earth, Wind, Fire and the Emotions. Depois do intervalo, tô de volta com muito mais aqui no nosso Cultura Pop.
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2: Já estamos de volta com muito mais aqui na programação do Cultura Pop. Eu sou o Carlos Matos, com a graça e a paz de Deus, feliz da vida sempre, como sempre. Vamos juntos aqui então até a meia-noite com o melhor do pop nacional e internacional. Me segue aí no Insta, @ Carlos Matos Oficial, Matos com 2 T's. Vai ser um prazer conversar com você por aqui também, tá? Carlos Matos Oficial, Matos com 2 T's. Direção geral do Dorileu Leal, artística do Lennon Francis, a programação é do Beto Silva e a produção do nosso programa é do DJ Marcos Luiz. E a gente abre essa hora com os britânicos do Pet Shop Boys, Always On My Mind.

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2: Ótima noite para você ligado na Cultura FM, a rádio que destrava sua memória afetiva o tempo todo. De 1985, projeto Baltimora, Woody Boogie. Volto já já com muito mais.
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1: 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Já de volta na Cultura FM, no Cultura Pop, com as últimas dessa noite de sábado. E a gente abre com a versão extended de Like a Prayer, Madonna.

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chegando, boa noite, bom dia, né? Reflexos condicionados, 17 graus em Cuiabá, gente. A partir de agora tá rolando o fim de semana cultura com muita música, entretenimento, informação de qualidade. Tudo na medida certa para você. Com coordenação artística do Lennon France, a direção geral do Grupo Gazeta de Comunicação é dele, Dorelio Leal. Hoje é dia de segundo pedal Parque das Águas, que está começando. Para você que está indo neste momento para o Parque das Águas, fique atento. Não precisa fazer inscrição, é só se juntar a essa multidão para participar. Pode chegar junto, tem presente, tem brinde. Daqui a pouquinho o Carlos Matos vai estar trazendo para mim aqui, para você, para todos nós, as primeiras informações, as primeiras expectativas, como é que está o percurso, como é que está a animação da galera que estará participando nessa edição do segundo pedal, né? Parque das Águas, que você pode ir sem nenhum medo para participar, gente. Tá? 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

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Vá participar de mais um Pedal, a edição número 2. Temperatura está agradabilíssima, as condições climáticas são propícias, você e sua família vai se divertir, tá? Vocês vão se divertir sim. Ao longo da programação eu trago mais detalhes, já já tem as primeiras notícias de como foi, de como está sendo o Pedal. Mais uma vez, para você ouvinte Cultura, eu sigo no Pedal Parque das Águas, começando neste momento, dá tempo de você participar, tá bom? Onde quer que você esteja ligado com a gente.

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É o segundo pedal Parque das Águas, está rolando nesse momento. Enquanto eles estão por lá, nós do lado de cá, vamos animando a sua manhã, o som de Dire Straits.

filme Jovens Demais para Morrer, tem Santa Fé também do Bon Jovi, na 90.7 agora. 7h21, gente. Bom domingo.

0: Essa é a rádio oficial do Flashback Cultura numa viagem que começa nos anos 60, 70, 80, 90. Claro, tem aquela pitada dos anos 2000, porque a gente não poderia esquecer essa galera, né? Amigos, 7 horas 33 minutos de momento. Para você que está de repente ligando o rádio agora, ouvindo Beto Silva nesse horário, é que a nossa querida Marcela Faria contraiu ontem matrimônio, casou. É, ela casou ontem, está de folga em virtude do seu casamento e a gente está aqui, nós estamos aqui para te fazer companhia. Tá bom, Pedro? Bom dia! Abraço ao Pedro, ao André, aos amigos. A turma também aí no terminal rodoviário da capital, tem muita gente ligada na frequência do Flashback, amigos nos guichês, taxistas, motoristas de aplicativo. A turma que tá voltando para casa depois de uma madrugada de muito trabalho. A turma do plantão, pessoal na portaria dos residenciais, condomínios, pessoal no monitoramento. A turma dos hospitais tá indo para casa. Ó, gente, bom descanso, viu? Meu amigo vigilante, bom descanso para você. A turma que tá chegando agora, seja bem-vindo, seja bem-vinda. Essa é a cultura, a rádio oficial do Flashback. Vamos dar uma olhada no que tá acontecendo nesse momento. Temperatura em Cuiabá de 17 para 18 graus, viu? 17 graus e 5 décimos. Umidade do ar em 94%. Tá gostosa a umidade do ar, hein? Possibilidade de chover, gente? Quase zero. É a semana que vai começar com 32 graus, que é a mesma temperatura que deve permear a parte da tarde aqui em Cuiabá, né? 32 graus é a previsão de máxima, mas não se anima para esquentar não, porque na terça-feira o termômetro já começa a cair vertiginosamente. Nós vamos de 20 na terça para 16 na quarta-feira. Eu já vi vários veículos de comunicação divulgando que a mínima seria 17. Nananina não. A nossa máxima não vai chegar a 20 graus. Escrevam o que estou dizendo na quarta-feira, gente. Vai fazer frio.
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0: Meu Familias, 8:02, minha queridíssima Rosana, tá ligada aqui na programação do Fim de Semana Cultura, amanhã de domingo. E aí, tudo bem? Por aqui a gente vai seguindo, gente. Com muita música, temperatura boa, gostosa, termômetros marcam 19 graus de momento. Umidade do ar está em 91%. Quero agradecer o carinho da Rosana, que está com a gente. Chegou por aqui, cumprimentou, mandou um oi, tudo de bom. Um abraço para o Paulo. Amigos ligados também conosco, trabalhando. A amiga Rosana e o Paulo estão trabalhando, curtindo nós aqui na Cultura FM. A Lesinete tá lá no sul do país. Ô, Lesinete, hoje deu uma esquentadinha aqui em Cuiabá, viu? A temperatura subiu aí de 16, 17 para 19 graus nesse momento. A previsão aqui em Cuiabá é de 32 de máxima. Aqui a gente tá animado porque a temperatura fria ainda não chegou. Deve chegar lá para quarta-feira. Terça-feira começa a cair um pouquinho a temperatura. Vai dos 32 para 21. Aí na quarta-feira, segundo a meteorologia. Eu já olhei 4 portais de previsões do tempo. A máxima será de 17 graus. Não é a mínima, não. Máxima. Gente, para Cuiabá é frio. Mas para vocês por aí no sul do Brasil, tá tranquilo, né? Tá até para abrir a persiana, abaixar o vidro do carro lá no Rio Grande do Sul, com a gente, a Lizinete. Bom dia pra você e pra família, tá bom? Oi, Antônia! Antônia Rosa tá chegando por aqui, mandando bom dia, bom domingo, Beto. Bom dia! Obrigado também a você pelo carinho da sintonia. Antônia, Jean Carlos, tudo de bom, meu amigo? Tudo de bom, sempre! Jean Carlos acorda todo dia cedo, né, Jean? Rapaz, Jean Carlos, bom dia! Acordando bem cedinho de novo? Minhas amigas nas farmácias, farmacêuticos de plantão, meus amigos nos postos de combustíveis, nossos amigos na loja de conveniência, aquele delicioso aromático pão de queijo, minha amiga e meu amigo frentista, tá trabalhando, né, desde cedo. Pessoal nos postos que margem a rodovia, aqui na Grande Cuiabá, região metropolitana, a todos vocês é nosso desejo de uma excelente manhã para todo mundo. Eu volto depois do intervalo com mais músicas, tem muita coisa para acontecer por aqui. E eu quero contar com a sua participação também no domingo. 9987-2339, você pode mandar aí o seu bom dia.
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0: Bom dia!
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0: Gente, bom dia, ótima manhã pra você. Por aqui, melhor do Flashback.

0: oficial do Flashback, onde quer que você esteja. Cultura 90.7. Sunday, o ano era 1996. Wall for One. Antes, Cheia de Charme, o clássico de 85 do Guilherme Arantes. George Benson e Cutter Beats também passou por aqui. Quero abraçar carinhosamente a Lúcia, que está com a gente. Lúcia, bom dia! O Pedro Gomes chegou por aqui também pedindo música, inclusive. Está pedindo música, se eu não me engano, da Tina Turner. Né? Nosso queridíssimo ouvinte, Pedro. Obrigado pela audiência, Pedro. Tudo de bom para você. Para você que está chegando agora, seja bem-vindo, seja bem-vinda. Essa é a rádio oficial do Flashback, uma emissora do Grupo Gazeta de Comunicação. Oi, Josi! Bom dia! A Maria! Tem tanta Maria, né? Mas só montou Maria, que vai ser Maria. Maria, bom café da manhã para você. Amigos, eu vou para uma pausa aqui e eu volto dentro de instantes com muito mais aqui no Final de Semana da Cultura. 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

Final de semana possível, você encontra sempre com boas energias. Então agregue a isso boa música. Eu falo realmente boa música. Então você está bem acompanhado. É Cultura FM 90.7, a rádio oficial do Flashback. Para você que está ligado com a gente, ouvimos Eurythmics, Here Comes the Rain Again, de 1983, Philadelphia Freedom, e ainda o som de uma brasileira dos Paralamas, Djavan participando, Starship. A Alessandra está chegando por aqui. Bom dia, Alessandra. Tudo de bom, obrigado pela audiência, pela companhia. Tá bom, Alessandra? Você tem um dia de domingo recheado de coisas boas. Muito bem? Às 9 horas e 2 minutos, o Newton tá ligado com a gente, a Thaís tá com a gente. É, quem mais? O Dinho? Dinho de Edinho ou Dinho só de Dinho? Ei, Dinho, compartilha pra mim aqui que eu vou compartilhar pros ouvintes. O Dinho mandou mensagem aqui, eu sou o Dinho, tô ligado, tô ouvindo. 22 graus nesse momento. Jean Carlos chegou por aqui de novo. Oi, Jean Carlos, tudo de bom? Meu querido Jean Carlos. A Alessandra também tá com a gente. Ó, os amigos que estão chegando falando, mas cadê a Marcela? Marcela contraiu. A Marcela contraiu um matrimônio, gente. Casou ontem. Uma celebração muito bonita para ela. Felicidades, muitos anos de casamento. Ela casou ontem, então ela está de licença de casamento e volta muito em breve aqui no microfone da 90.7. Felicidade, boa sorte para ela. Ela que casou-se. Agora virou Dona Marcela Faria.

0: Abraços, Marcela. 9:03, gente. Que manhã maravilhosa. É domingo, 21 de junho.
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0: Estamos de volta, gente.

Bom dia, bom dia. Coordenação artística do Lennon Franz. A direção geral de Dorileu Leal. Este é o fim de semana Cultura, domingo de manhã, 9 horas e 5 minutos. Amigos e amigas que estão nesse momento chegando para cá para sintonizar a rádio oficial do Flashback. Amanhã de domingo, entre as principais notícias de hoje, a Alemanha que virou sobre a Costa do Marfim garantiu vaga para a próxima fase. Rafinha tem lesão na coxa constatada e o prazo de retorno é incerto. Entre os destaques de hoje nos principais jornais do país, ainda o caso do sistema de notificação de desastres que houve o hackeamento, né? Houve invasão. E também notícias internacionais aqui bem no território sul-americano. Colômbia vai às urnas nesse domingo para eleger um presidente que deve ficar entre 2026 e 2030 no poder. Aqui na Cultura tem muita música, tem informação. Numa manhã que tem temperatura de momento de 22 graus. A umidade do ar está em 23%. Gazebo, Anaka Chopin, essa das clássicas. Esse é um dos grandes flashbacks, muito pedido, inclusive, aqui na programação, de 83.

0: Essa é a rádio oficial do Flashback. Esse é o som da banda Trend Stars. Titãs passou por aqui também. Tudo bem com você? Como é que tá seu domingo? 9h35. Por aqui na Cultura FM, nossa viagem musical. Um abraço pro Mauro, né? Pra Ângela que tá com a gente. Bom dia, Ângela, tudo de bom. Quero estender também que a Aura Zucker, bom dia, tudo de bom pra você também. Ouvinte ligada na frequência do Flashback, curtindo o melhor aqui na Rádio Cultura FM. Flashback 9h35.
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90.7 Miracle, 1990, é o hit da banda Bon Jovi. Alagados, Paralamas do Sucesso, Brian Adams Come Back to You, de 97. Ainda rolou por aqui Bikini Kabadam, Human League, entre outros. O Felipe tá ligado na programação da 90.7. Bom dia, Felipe, tudo de bom? Quero agradecer aqui e mandar um abraço ao JB Faria. Aliás, né, mandou um abraço para ele lá, ligado com a gente. Aliás, Reinaldo, né? Reinaldo Furlan também. Abraços a todos vocês por aí. Quem está conosco, curtindo sempre a programação da 90.7, é o nosso querido Pedro Gomes. Bom dia, Pedro. A nossa queridíssima, sempre na sintonia da gente, Aura Zucker, acompanhando a Cultura FM também.

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0: Sid Lauper na programação do 90.7. Chega pra cá, vem mais pertinho de mim pra gente conversar de perto. Quero mandar aquele bom dia todo especial pra turma do plantão. Tem muita gente que tá de plantão hoje, né? Farmacêuticos, enfermeiros e enfermeiras, motoristas, a turma dos restaurantes, churrascarias, a turma do fast food. Você que tá aí do outro lado, trabalhando na vigilância, monitoramento, bom dia, tá? Bom dia, 10h31. Vamos dar uma olhadinha rápida nas principais notícias do dia? Vamos para a primeira página do Jornal A Gazeta Digital, né? Jornal A Gazeta traz na sua primeira página que blocos rivais disputam paternidade da ferrovia, acirram palanques eleitorais em Mato Grosso. A igreja símbolo de Cuiabá segue sem perspectiva de reabertura. A igreja em questão é de Nossa Senhora do Rosário e São Benedito, que está aguardando ainda um orçamento de mais de 8 milhões de reais e segue sem a previsão para iniciar as obras e a reabertura das portas. É uma expectativa de fiéis e apaixonados pela cultura da capital do estado. A União Orquestra Ouro Preto com Carlinhos Brown, trazendo tradições inéditas pelo Brasil afora. O Vozinha e Cabo Verde voltam aos gramados contra o Uruguai. Apostador do Rio de Janeiro ganhou sozinho na Mega Sena em 39,4 milhões de reais. 39 milhões de reais pelo apostador do Rio de Janeiro. É um dos destaques de hoje. O cacique Raoni é submetido à cirurgia intestinal e segue na UTI. Cacique Raoni, que está com problemas de saúde, foi transferido e segue em UTI. Estão entre os principais destaques desse domingo pela manhã.
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Muito bem, para você na sintonia. Cultura FM, agora são 10 horas e 43 minutos. Oi, Ivone Souza, bom dia para você. Obrigado pela audiência, pela sintonia. Alex Fabiano tá na sintonia com a Michela. Estão lá curtindo a gente no Campo Novo do Parecis, na sintonia da 90.7. Obrigado pela audiência. William também na audiência. Ó, daqui a pouquinho tem o Carlos Matos, tem o Estação do Samba. É a Cultura, 90.7, 15 para as 11 agora.

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1: Muito samba e pagode a partir de agora em 90.7, aqui na Cultura FM com Estação do Samba. Eu quero agradecer aqui na abertura do nosso programa todo mundo que participou com a gente no nosso pedal, né? No pedal da Cultura FM no Parque das Águas, foi incrível, foi maravilhoso. 9,5 km, você se divertiu, levou presentes, enfim, foi muito legal o nosso pedal lá no Parque das Águas. Vem aí a terceira edição, hein? Se preparem. Bora, gente, começar aqui nossa estação do samba desse domingo. A gente começa com o Martinho da Vila, Rio de Lágrimas.

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1: Eu e você sempre, Jorge Aragão, finalizando esse bloco aqui do nosso Estação do Samba. Daqui a pouquinho eu tô de volta com muito samba e pagode pra gente continuar aqui na Cultura FM, ó, só no miudinho, nesse domingão. Que coisa boa, bom demais é ter você na Cultura FM, gente.
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1: E já estamos de volta com muito samba e pagode no Estação desse domingo. Abraço a você, a toda a família, os amigos que estão aí reunidos curtindo a Cultura FM, tendo a Cultura FM como trilha sonora aí do teu almoço, né? Com muito samba e pagode. Então aumenta o volume, tá chegando o Grupo Raça, Força Estranha.

0: do dia, né? Hora do almoço com muito samba e pagode na Rádio Cultura FM, a rádio que traz aí o melhor do nacional pra você curtir em sua hora do almoço. Que coisa boa! É rapidinho o intervalo, sai daí não!
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5: 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Boa hora de almoço pra você e pra todo mundo. Muito obrigado pelo teu carinho, pela tua companhia, tua audiência. Esse é o Estação do Samba, né? Só no miudinho, até a 1 da tarde, com muito samba e pagode, assim, ó, da melhor qualidade pra você, melhor amigo ouvinte do planeta. Você aqui de Cuiabá, de Várzea Grande, também curtindo a gente pela internet no culturafmcuiabá.com.br e no aplicativo Rádios Rede Gazeta. Como é bom ter a tua companhia. Bora seguir aqui com muito samba e pagode até 1 da tarde. A direção geral é do Dorileu Leal, artística é do Lennon Francis, a programação é do Beto Silva. A produção do nosso programa é do DJ Marcos Luiz. Bora abrir então esse bloco com Talismã. O Elson chega por aqui. Aumenta o volume, vai.

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1: 90.7 Cultura FM, Estação do Samba, com o seu Jorge Burguesinha. Depois do intervalo, eu tô de volta, gente, trazendo o último bloco do nosso Estação do Samba, mas com grandes sucessos pra gente continuar aqui, ó, só no miudinho, Samba do Bom, na programação do Estação, tá? Sai daí, não!
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1: Uma ótima tarde pra você, boa hora de almoço aqui no Estação do Samba junto com a gente. Bora, porque tá chegando a Adriana e a rapaziada. Fim de noite.

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2: Bom, e assim a gente chega ao final do nosso Estação do Samba, no miudinho aqui, nessa hora maravilhosa do dia, hora do almoço. Domingo que vem tem muito mais. Eu, Carlos Matos, agradeço o teu carinho, a tua companhia, a tua amizade aqui com a gente, sempre ligados aqui, curtindo o bom pagode, o bom samba no Estação do Samba. Que coisa boa! Tudo de bom, tá? Muito obrigado mesmo pelo carinho. Eu volto amanhã, segundona, às 2 da tarde, com Tarde Companhia, e no final da tarde com o Cultura Flashback. Tem uma tarde linda e abençoada aqui com o melhor do Flashback nesse domingo com o Beto Silva. Obrigado, gente. Tudo de bom. Aproveitem a tarde aqui na Cultura FM. Valeu. Vem aí a última. Vem Diogo Nogueira. Espelho.

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30 graus de temperatura, fim de semana cultura com muita música. Por aqui, coordenação artística do Lennon Franz, a direção geral de Dorilio Leal. A apresentação é do Beto Silva, também na programação. Umidade do ar em 57%, deu aquela esquentadinha básica, mas não vai se animando não, viu? Vai dar aquele efeito sanfona. Em determinados horários bastante quente, no outros horários aquele tempinho com ventinho gelado. Gente, estamos chegando para mais uma tarde com muita música. Liberado o nosso WhatsApp para você confirmar a sua sintonia. Pode mandar o seu boa tarde à vontade no 9987-2339. Será muito bom contar com a sua audiência, a sua companhia, a você que está trabalhando também, não só aqueles que estão em casa curtindo, mas também os amigos e amigas que estão aí no carro, estão numa empresa, estão no seu trabalho profissional, dando duro danado nesse domingo à tarde, 21 de junho de 2026. Hugh Lewis in the News, The Power of Love.

0: É a banda Ira, 90.7, 12h32. Zé Carlos ligado com a gente, curtindo a programação no 90.7. Boa tarde pro Zé Carlos. Ouvintes em sintonia com a Cultura FM, nosso WhatsApp é o 9987-2339. Um giro na temperatura de momento em Cuiabá, termômetros marcam 31 graus. Deu aquela subida, com umidade do ar na casa dos 55%. Para você que está na sintonia da Cultura FM, a Alemanha venceu o Brasil e tirou a invencibilidade das brasileiras na Liga das Nações de Vôlei. A partida foi realizada hoje. Ó, Curaçao conquista o primeiro ponto na Copa da... E freando o Equador no 0-0, hein? O Japão goleou a Tunísia, acirrou a briga pela liderança do Grupo F por 4-0. Aliás, os últimos jogos da Copa do Mundo têm sido jogos com elástico placar, né? Elásticos os placares. E a Copa do Mundo tem tudo aí para nos trazer novas surpresas ao longo do torneio, né? Pois é, nós tivemos Tunísia 0, Japão 4, Espanha ganhou, portanto, hoje da Arábia Saudita por 4-0. Ainda hoje jogam Bélgica e Irã, Uruguai e Copa Cabo Verde, aliás, e Nova Zelândia e Egito. Jogos que são realizados hoje. Ontem nós tivemos a Holanda, né? Países Baixos, porque eles não querem que falem Holanda mais. E Suécia, 5-1 para os Países Baixos. A Alemanha ganhou de 2-1 da Costa do Marfim. E o Equador e o Curaçao ficaram no 0-0, placar dos jogos de ontem. 12h34.
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0: 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Boa tarde para você. Muito mais músicas.

0: vice-campeonato na chave de duplas do ATP 500 de Weilo. E as nossas meninas do vôlei pararam diante da Alemanha. Foi vencida pela equipe alemã da Liga das Nações de Voleibol. Olha no tempo, temperatura de momento em Cuiabá 31 graus, umidade está na casa dos 53%.
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Pra você, tá ligado na cultura. 31 graus de temperatura, eu sou Beto Silva, tô por aqui, vou te fazendo companhia nessa tarde de domingo, onde quer que você esteja nos ouvindo. Aumente o volume para curtir o melhor do flashback rolando por aqui na Cultura FM. A coordenação artística é do Lennon Franz, a direção geral do Dorilinho Leal, programação musical tem assinatura da playlist do Beto Silva, que deseja você uma excelente tarde. Nosso WhatsApp é o 9987-2339. Fique à vontade, pode dar um gás no volume para curtir Tic, Le Freak.

0: gente, esse é o Cazuza, o tempo não para. Uma viagem no tempo para matar a saudade desse grande intérprete da nossa música, do rock. 1988, Breakaway, um ano depois com Donna Summer. Ainda tivemos Calling Heart, a banda Metrô, NSYNC, o som do Ahá lá no início, aqui da programação com Tic, abrindo o nosso bloco. Olha, antes de um intervalo, olha que coisa interessante. Dados da Organização Mundial de Alergia, nome em inglês WHO, apontam que 30% da população do planeta tem algum tipo de alergia. E no Brasil isso se repete com frequência. Nós brasileiros estamos alérgicos a uma multidão de coisas, né? Um país dentro de outro país. O presidente da Associação Brasileira de Alergia e Imunologia, ASBAI, a doutora Fátima Rodrigues Fernandes, diz que são vários os tipos de doenças ocasionadas por alteração de nosso sistema imunológico, que responde de uma maneira mais exacerbada a certos estímulos que causam as alergias. Essa semana que está começando hoje é a Semana Mundial de Alergia, Alerta e Prevenção. E, claro, diagnóstico. Sentiu algum incômodo? Procure um médico mais próximo da sua casa. 3h37. 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
0: Cultura FM, agora são 3h37.

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No momento, termômetros marcam 30 graus, com umidade do ar na casa dos 53%. Para você que está em casa, aproveitando o final de semana, tudo de bom para você. Por aqui na Cultura a gente segue com um fim de semana cheio de música.

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tarde para você, eu sou Beto Silva. Continuamos por aqui com o Fim de Semana Cultura. Muito mais músicas no seu fim de semana. Agora 4:30. Boa tarde para você.

4h47, vai seguindo por aqui nos 90.7, muito flashback do bom, muita música gostosa, hits inesquecíveis, clássicos como esse aqui de 1980.

0: Essa aqui pra galerinha anos 90. Oasis, na programação da 90.7. Essa aqui pra turma que nasceu nos anos 1990. Tá lembrado dessa? A War on the World. Ela foi lançada no ano de 1997. Gente, ainda ouvimos Legião Urbana, Se Fiquei Esperando Meu Amor Passar. Ainda tivemos Keep on Loving You, som daquela banda que tem nome de marca de caminhão norte-americano, né? Old Speedwagon, 1980, um clássico. A gente viajou no tempo, matou saudade também nos anos 90 com os meninos do Hanson. Tigres de Bengala e Country Club também passou por aqui. 5 e 1. Boa tarde pra você.
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Podemos chegar aos 32 graus, pode ficar um pouquinho mais quente do que hoje, mas não vai se animando não, porque de terça-feira para frente o termômetro começa a decair. A temperatura começa a chegar aí aos 16, 15 graus de máxima. Isso segundo a meteorologia para Cuiabá na quarta-feira. Se vir todo esse frio, meu Deus do céu! Vamos tirar o casaco, colocar o casaco, não é Karate Kid não, mas vamos voltar no tempo e matar a saudade do Michael Jackson para esquentar um pouquinho esse fim de tarde, início de noite de domingo. Agora tem Wanna Be Standing, Sam Pim, 1982, para lembrar da abertura do filme do Michael. Aumenta o volume.

Essa é a Tina Arena com I Want to Know What Love Is, que leitura em 1998. E olha que ele fez muito sucesso com essa música, ficou lindíssimo na voz dela. Cultura FM, a rádio oficial do Flashback. Ótimo final de semana que ainda estamos para você, 5 horas e 22 minutos. Temperatura de momento em Cuiabá, termômetros registram agora 28 graus.

0: boa tarde para você, 5 horas 29 minutos, nessa tarde de domingo. Oi, Késia. Ótima tarde para você, obrigado pela sugestão musical, viu, aqui na programação da gente. Abraço pro Augusto, também na sintonia da 90.7. Abraço para os amigos que vão chegando, vão sintonizando a frequência do Flashback em Cuiabá nesse final de semana. Temperatura agradabilíssima, expectativa de coisas boas para a gente durante toda a semana. Vamos torcer para ver tudo de bom acontecendo para todo mundo, acreditando sempre. Fim de tarde aqui em Cuiabá, dia 21 de junho. Para você que fez aniversário hoje, faz aniversário hoje, vai os parabéns aqui de toda a equipe Cultura para você. Muitos anos de vida, muita saúde. Claro, prepare os bolsos e a gente torce que você tenha bastante dinheiro, tá? Bastante dinheiro mesmo. Felicidade, viu? Parabéns pra você. Que essa data se repita por muitos e muitos anos. Agora, se tem alguém na sua casa aí que faz aniversário, ou lá na sua família, e você se esqueceu, ainda dá tempo. Agora são 5 horas e 30 minutos, dá tempo de você pegar o WhatsApp e mandar aquele: ô, tudo bem? Feliz aniversário. Ainda que meio que esquecidamente, vai lá, manda aquele oi, aquele bom fim de tarde com um feliz aniversário. Você não faz ideia como é importante e gostoso receber reconhecimento e a mensagem em dias de aniversário das pessoas que a gente gosta muito. Então vai lá, manda aquela mensagem e não esquece, feliz aniversário. 5h31.
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0: Ele chegou, estamos oficialmente no inverno, né, gente? Agora 5 horas 32 minutos, desde as primeiras horas deste domingo, é inverno.

0: Fim de tarde, ótimo fim de tarde pra você.
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0: Faltando 12 minutos pra 6, a noite vai chegando e o domingo vai indo embora, né, gente? Agora tem Killing the Game com uma clássica de 1984 pra você que tá no carro, transitando por Cuiabá nesse momento. Cherish.

0: fechando mais uma sequência de muito flashback para você aqui na programação da Cultura Nosso Amor a Gente Inventa, de 1987. Ainda rolou por aqui New Order, o som do Cohen Again, que belíssimo, and Cherish, 1984. Na Cultura você teve ainda Bikini Cavadão, o som do Roger Hudson e Bee Gees. Para começar bem a sequência, temperatura de momento em Cuiabá, 29 graus centígrados. Uma pausa breve, eu vou voltar aqui na programação. Nossa última hora na tua companhia. Daqui a pouquinho, 7 da noite, tem Mila Riz e o melhor da MPB, a mais bela voz feminina do rádio, te fazendo companhia daqui a pouquinho na programação da Cultura.
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1: Cultura FM, agora são 6:05.
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1: Claro que toca. Bom início de noite, domingo.

Muito bem. Coordenação artística do Lennon Franz, programação musical, apresentação do amigo Beto Silva, por aqui a direção geral de Dorelhão Leal. É o fim de semana cultura, recheando o seu fim de semana com ótimas recordações musicais, matando saudade, colocando aquela pitada de pimenta, colorindo o seu dia, trazendo vida e cor e som, claro. 29 graus nesse início de noite. É um domingo, a noite está começando. Eu fico com você por mais uma hora. Daqui a pouquinho tem a Mila Rizzi. Que tal a gente começar com Los Del Rio, um ritmo que embalou as rádios lá no ano de 1993.

Cultura FM, agora são 6h17, bom início de noite para você.

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prazer passar esse final de semana com você. Fazia tempo que a gente ficava junto fim de semana. Então, aproveitando esse ensejo, né, que a nossa querida Marcela contraiu matrimônio, acabou aí casando. Felicidades para ela, pro casal. Ela muito em breve tá de volta aos microfones da Cultura. E o Beto Silva fica por aqui. A gente se encontra amanhã, 5 da madrugada, dentro do Cultura Vale a Pena Ouvir de Novo. Tá? Encontro marcado pra gente começar bem rumo ao nascer do sol, do bom e gostoso início de semana com muita música. E aproveita, vai tirando o casaco, os moletons do guarda-roupa, da cômoda, colocando no sol amanhã, quer fazer um solzinho gostoso. Porque essa semana que começa traz temperaturas baixas para Cuiabá e região metropolitana. Com possibilidade de queda de temperatura abaixo dos 20 graus, hein? De máxima. Não tô falando de mínima, não. De máxima. Então fique atento. Gente, tô indo embora. Foi um prazer. Coordenação artística do Lennon Franz. A direção geral de Dorineu Leal. A programação musical e a apresentação foi desse que vos fala, Beto Silva, desejando a você uma boa semana. Que a gente se encontre novamente aqui dentro dos 90.7 da Cultura FM. Um abraço.

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4: Olá, uma boa noite pra você. Eu sou Mila Riz e tô chegando pra ficar junto com você até as 9 da noite, apresentando o melhor da MPB aqui na Cultura FM. Excelente noite pra você. Coordenação Leno Franza, programação Beto Silva, direção geral Dorileu Leal. E vamos começar com Aquarela, Toquinho.

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2: 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Você ouviu Nico Rezende, Esquece e Vem.
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2: Já estamos de volta com o melhor da MPB aqui na Cultura FM. Leone, Carro e Grana.

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2: 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Você ouviu Fagner, Espumas ao Vento, música de 97.
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2: Uma boa noite, vamos juntos até as 9 da noite com o melhor da MPB aqui na Cultura FM. Ótima noite pra você, Zeca Baleiro, Lenha.